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Boa noite. É 1 hora. Ah.

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A vida é maravilhosa. Às vezes, só é preciso superar a poeira que escurece os nossos dias e que deixa o nosso olhar triste e sombrio. As suas falhas não devem nunca resumir quem você é, pois elas são apenas uma parte do seu processo evolutivo. A capacidade de aprendizagem do ser humano é extraordinária. Para comprovar isso, basta lembrar-se das coisas que fez no passado e que hoje já não fazem mais sentido na sua vida. Isso é evoluir, é crescer, é ir mais além. Pense nisto e seja feliz.

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0: Boa tarde. São 14 horas.
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2: Este é então o momento certo para lhe dar as boas-vindas a este espaço informativo. Vamos conhecer alguns dos destaques noticiosos. PS Açores exige explicações sobre 250 milhões de euros para concessão interilhas e 6 milhões para handling da SATA. Bloco de Esquerda propõe que Açores e Portugal liderem a criação de áreas marinhas protegidas em águas internacionais. Voleibol. Gustavo Reis, atleta do Clube Desportivo Marienses, integra Seleção Açores, que participa no Summer Cup na Lausanne. O grupo parlamentar do PS Açores considera essencial esclarecer os pressupostos técnicos e financeiros que sustentam os crescentes encargos públicos com a concessão do transporte aéreo interilhas e a anunciada compensação financeira para a atividade de handling do grupo SATA. O vice-presidente do grupo parlamentar socialista, Carlos Silva, recorda que os reequilíbrios financeiros autorizados pelo governo regional à SATA Air Açores, no âmbito da atual concessão de transporte aéreo interilhas, já ultrapassam os 112 milhões de euros, tendo aumentado sucessivamente de 13,8 milhões de euros no primeiro ano de concessão para 42,8 milhões de euros no quarto ano. Estamos perante um crescimento muito significativo dos encargos suportados pela região e os açorianos têm o direito de conhecer os estudos e as avaliações que fundamentam estes pagamentos, referiu o parlamentar, que avançou também que o PS não colocará em causa a importância estratégica do transporte aéreo interilhas, nem as obrigações de serviço público que garantem a mobilidade dos açorianos. O que defende é que decisões que envolvem centenas de milhões de euros de recursos públicos sejam devidamente fundamentadas, transparentes e escrutinadas. Carlos Silva considera necessário esclarecer os pressupostos que sustentam o preço base de cerca de 250 milhões de euros definido para a nova concessão de transporte aéreo interilhas, prevista para o período 2027-2031. O valor previsto para a futura concessão é inferior ao custo efetivo que a atual concessão já representa, quando somamos o valor base do contrato aos mais de 112 milhões de euros de reequilíbrios financeiros autorizados, faltando ainda conhecer o eventual reequilíbrio relativo ao último ano, sublinhou o parlamentar. O deputado socialista defende que o Governo Regional deve explicar de que forma os encargos verificados na atual concessão foram considerados na preparação do novo concurso e divulgar os estudos económicos, financeiros, de procura e de sustentabilidade que sustentaram a definição do respectivo preço base. O PS Açores pretende igualmente conhecer os estudos que fundamentam a intenção anunciada pelo Governo Regional de criar uma obrigação de serviço público para a atividade de handling com uma compensação financeira anual estimada em cerca de 6 milhões de euros. O grupo parlamentar do PS Açores entregou um requerimento no Parlamento a solicitar a divulgação dos estudos, pareceres, auditorias e avaliações independentes que fundamentaram os reequilíbrios financeiros da SATA Air Açores, bem como a documentação que sustentou o preço base da futura concessão e a criação de uma OSP para o handling. O Bloco de Esquerda quer que os Açores e Portugal liderem a criação das áreas marinhas protegidas em águas internacionais ao abrigo do Tratado de Alto Mar, que entrou em vigor em janeiro deste ano. O partido vai mesmo entregar propostas no Parlamento dos Açores e na Assembleia da República que recomendam aos governos da região e do país que avancem com a proposta de criação de áreas marinhas protegidas no mar dos Sargaços e do Corredor da Macaronésia. Em declarações aos jornalistas, após uma reunião com o Instituto Oceanos, reunião esta que decorreu na Horta, António Lima, deputado do Bloco de Esquerda, explicou que os Açores têm tudo a ganhar em liderar este processo, porque são áreas próximas do arquipélago e têm influência na preservação do mar da região. No mar não há fronteiras, por isso proteger áreas marinhas em águas internacionais irá aumentar a eficácia de preservação da biodiversidade e dos recursos marinhos das áreas marinhas protegidas, já criadas no mar dos Açores, acrescentou o parlamentar. António Lima considera que esta é mais uma oportunidade para demonstrar a enorme qualidade do trabalho científico que se faz nos Açores, na área do mar, particularmente no Instituto Oceanos, que esteve também envolvido no longo processo que levou à concretização do Tratado de Alto Mar. Portugal foi um dos países mais dinâmicos na criação do Tratado de Alto Mar, por isso esperamos que esta política tenha continuidade e consequências práticas com a criação de novas áreas marinhas protegidas, afirmou o deputado do Bloco de Esquerda. O Tratado de Alto Mar, que entrou em vigor este ano, tem o objetivo de assegurar a conservação e utilização sustentável da diversidade biológica marinha das áreas além da jurisdição nacional, no presente e a longo prazo e prevê que os países possam propor a criação de áreas marinhas protegidas em águas internacionais. O Bloco de Esquerda Açores pretende que Portugal proponha a criação de áreas marinhas protegidas no Mar dos Sargaços e do Corredor da Macaronésia, que tem uma grande importância na preservação ecológica. Paulo Estevão, secretário regional dos Assuntos Parlamentares e Comunidades, anunciou que vai propor ao presidente da Câmara de Guimarães a criação de uma associação para colaboração entre esta autarquia e o governo dos Açores. Em declarações à agência Lusa, à margem do encontro Espaço, Conhecimento, Defesa e Economia, que decorreu em Guimarães, o governante manifestou interesse em assinalar em conjunto dos 900 anos da nação e os 600 anos de descobrimento dos Açores em 2027. O titular da pasta dos Assuntos Parlamentares e Comunidades destacou os projetos desenvolvidos e a ambição também de Guimarães se afirmar na área espacial, que é complementar ao que se passa em Santa Maria, onde se vão lançar satélites e receber veículos espaciais. Há uma complementariedade, o que é importante é que todo o ciclo fique em Portugal, a produção, o lançamento, afirmou o governante, salvaguardando a necessidade de afirmação de Portugal neste setor. Paulo Estevão considerou que o espacial é um setor de ponta importantíssimo para o país, porque acrescenta muito valor e é uma área de modernização muito significativa. O governante considerou ainda que Guimarães pode complementar aquilo que é a importância estratégica dos Açores, que constitui uma vantagem para o país. A 30 de junho deste ano, o Governo Regional revelou que recebeu o interesse de empresas norte-americanas para a utilização do futuro Centro Tecnológico Espacial de Santa Maria, que deve começar a ser construído em 2027. E a verdade é que tínhamos um conjunto de interessados, a começar logo pelo Space Rider, mas há outros projetos que já nos notificaram e também agora apareceram interesses por parte de empresas norte-americanas para fazer o regresso à Terra através de Santa Maria, o que mostra o potencial enorme dos Açores nesta matéria, disse Paulo Estevão. O Exercício Internacional de Busca e Salvamento Avançado, AZAREX 26, está a decorrer até o dia 10 de julho em São Miguel. Este exercício é organizado pela Marinha Portuguesa através do Centro de Coordenação de Busca e Salvamento Marítimo de Ponta Delgada e do Comando da Zona Marítima dos Açores, em colaboração com a Força Aérea Portuguesa, através do Centro de Coordenação de Busca e Salvamento das Lajes e do Comando da Zona Aérea dos Açores, integrando ainda diversas entidades regionais, nacionais e internacionais. O objetivo deste exercício é promover a interação, fomentar a cooperação, reforçar o apoio mútuo e proporcionar treino operacional às equipas de busca e salvamento. O AZAREX 26 visa ainda aprimorar a coordenação, a proficiência e a qualificação dos militares, militarizados e civis envolvidos em operações de busca e salvamento marítimo. O programa deste exercício inclui a realização de uma conferência, diversas ações e atividades de treino prático e operacional, tanto em terra como no mar. Esta segunda-feira decorreu uma conferência que contou com a participação de responsáveis de diversos centros de busca e salvamento nacionais e estrangeiros, bem como representantes do Instituto Hidrográfico do Ocean Scan, da Faculdade de Engenharia da Universidade do Porto, da Critical Software, da Agência Frontex, bem como da Célula de Experimentação Operacional de Veículos Não Tripulados da Marinha. Os exercícios práticos vão decorrer entre hoje e o dia 9 de julho, envolvendo simulações de diversos cenários de busca e salvamento, onde se incluem resgates de náufragos, auxílio a acidentes de mergulho, resgates em arribas e prestação de primeiros socorros. A demonstração aeronaval de busca e salvamento marítimo, que marca o culminar deste exercício, será realizada a 10 de julho, entre as 10h30 e as 12h, em frente à praia de Santa Bárbara, na Ribeira Grande. Em 2025, a Marinha Portuguesa coordenou 137 casos de busca e salvamento marítimo que resultaram no salvamento de 79 vidas. Este ano, já em 2026, já foram coordenados 67 casos e salvas ou assistidas 42 vidas. Gustavo Reis, atleta de voleibol do Clube Desportivo Marienses, integra a Seleção Açores Masculina de Voleibol, que participa entre 7 e 13 de julho na 25ª edição do Summer Cup Voleibol 2026, que decorre na Lausanne. Para além de Santa Maria, a Seleção Açores integra também atletas de outros clubes e de outras ilhas. Conversamos com Gustavo Reis sobre esta convocatória à Seleção Açores Masculina de Voleibol.
3: Sempre aquele sentimento que damos sempre tudo quando somos observados, mas também que há outros na região que também têm o dever de ser chamados, também podem, e portanto é preciso continuar a trabalhar sempre para conseguir chegar aqui.
2: Obviamente que há muito trabalho, mas também há muita vontade de cada vez ser-se um atleta melhor no voleibol?
3: Sim, obviamente é sempre um objetivo todos os dias, aprender para melhorar, para crescer, para tentar sempre ser melhor e sempre chegar o mais alto possível, porque acho que é o objetivo de toda a gente, é ser sempre bom em tudo o que faz, e eu acho que o meu objetivo é esse, é sempre ser bom, tento fazer tudo com qualidade para conseguir ser um bom jogador.
2: Já são muitos anos no voleibol, Gustavo.
3: São, sim senhora.
2: Já perdeste a conta há quantos anos?
3: Não, jogo voleibol, vai fazer este ano 11 anos.
2: Tu até agora estiveste em estágio?
3: Estive, sim senhora.
2: Na terceira?
3: Sim senhora.
2: Como é que decorreu este estágio?
3: Acho que o estágio correu bem, acho que consegui aproveitar ao máximo também esta experiência, tentei sempre dar o meu melhor, sempre para tentar conquistar o melhor possível, melhorar sempre todos os treinos, aprender sempre coisas novas.
2: A partir desta terça-feira, portanto, as coisas mudam de figura, ou seja, a competição é maior.
3: É, sim senhora.
2: Para ti é importante, Gustavo, competir com equipas do território continental. Achas que vão ter outro andamento que nos Açores não existe? Quais são as tuas expectativas para esta competição na Lausanne?
3: Pá, as minhas expectativas são altas, tentar desfrutar ao máximo o momento, porque não é todos os dias que vamos a torneios deste calibre, nem de nível internacional, como vão lá algumas equipas, e acho que é aproveitar, ver um vôlei diferente, um tipo de voleibol de repente um bocadinho mais qualidade e aproveitar ao máximo, jogar com os melhores de repente de Portugal é sempre um orgulho, de repente, conseguir fazer o nosso papel, mas é muito grato por mim estar aqui nesta seleção Açores e representar os Açores ao mais alto nível numa competição deste calibre.
2: Gustavo Reis, atleta de voleibol do Clube Desportivo Os Marienses, na seleção Açores masculina, que participa na 25ª edição do Summer Cup Voleibol, que decorre na Lausanne. Quanto à previsão meteorológica para o dia de hoje e para as ilhas de Santa Maria e São Miguel, períodos de céu muito molado com abertas, aguaceiros, em geral fracos, especialmente a partir da tarde. Vento noroeste, num Sousa moderado, 10 a 30 km/h, rodando para noroeste. Mar de pequena vaga, cavado, ondas do quadrante leste de 1 metro. Está assim concluído este espaço noticioso. Desejo-lhe uma ótima tarde.
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Viva, boa tarde, sejam muito bem-vindos. Está no ar o Entre Margens, o programa que une uma margem à outra, com muita música, companhia, algumas novidades e curiosidades dos seus artistas e bandas favoritos. Estamos consigo nesta tarde, tarde de terça-feira, dia 7 de julho, uma tarde cinzenta, já caíram também alguns aguaceiros aqui pela Ilha de Santa Maria. Ó sol, ó verão, onde andam vocês? Sixpence None the Richer com este Kiss Me. Mas para continuar, temos Anselmo Ralph, juntou-se aos Anjos. Este é Até ao Fim.

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1: 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Seguimos em frente com África, dos Toto. Daqui a pouco vamos dar-lhe uma triste notícia. Morreu Lauren Bennett, a voz feminina de Party Rock Anthem. Vamos também falar-lhe de um recorde do Guinness, e o Guinness homologou um recorde de Harry Styles. Vamos falar sobre isso mais daqui a pouco.

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0: Jordan Sparks junta-se aqui a Chris Brown com este No Air. Mas sabe de quem é que vamos falar? Falaremos de Harry Styles. Isto porque o Guinness homologa o recorde de Harry Styles no estádio de Wembley. Foi uma série de 12 concertos seguidos no estádio de Wembley, em Londres, entre 12 de junho e 4 de julho. Foi agora homologada com o recorde do Guinness de residência mais longa de um músico no estádio de Wembley durante uma única temporada, superando a marca de 10 espetáculos consecutivos dos Coldplay no mesmo recinto em 2025. Já agora digo-lhe que o Harry Styles está a cumprir a digressão mundial de residências Together Together, que vai ainda passar por São Paulo, no Brasil, Cidade do México, Nova York, Melbourne e Sydney, na Austrália. Só em Nova York, Harry Styles vai dar 30 concertos seguidos no Madison Square Garden. No seu espetáculo, Harry tem dado evidente destaque às músicas do seu último álbum, o Kiss All The Time, Disco Occasionally, interpretando ao vivo 10 das 12 músicas do disco. Este é ex-membro dos One Direction. Convém dizer que tem sido um dos ex One Direction que mais tem consolidado a sua carreira. Entra agora para o Guinness como a residência mais longa de um músico no estádio do Wembley durante uma única temporada. Sabe o que é que vamos ouvir daqui a pouco? O Exitus já não passa por aqui há tanto tempo no Entre Marchas. Vamos ouvir daqui a pouco.
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0: Boa tarde, são 15 horas.
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1: Esta é a hora certa para conhecermos a cultura em movimento. Destacar que é já amanhã e quinta-feira que acontece o workshop de dança tradicional. Está integrado no Festival Maia Folk. Este workshop de dança tradicional é com Joana Loura e acontece aqui no Clube Asas do Atlântico, 8 e 9 de julho, sempre às 21 horas. No fim de semana, na sexta e no sábado, 10 e 11 de julho, todos os caminhos vão dar à Maia com o 18º Festival Maia Folk. E no próximo sábado, dia 11 de julho, haverá o 2º Torneio Açoriano de Kayak. Haverá também a oficina de pintura a óleo com Henrique von Gierke no Só Atelier. E vamos olhar para outras sugestões culturais. Relembrar também que no sábado vai haver o 10º encontro de Urban Sketching. Será no recolhimento em Vila do Porto, ou seja, na antiga Agisme. É pelas 9h30 da manhã e as inscrições estão abertas no museu. Todos os fins de semana de julho há Mercadinhos da Praia Formosa, ali na sede da Maré de Agosto. Às terças, quartas e quintas-feiras, há oficinas de verão no Só Atelier. Aos fins de semana, as sessões de cinema no Atlântida Cine e durante a semana há atividades para os mais pequenos na biblioteca. Para mais informações, através do código QR ou em exploresantamaria.pt/agenda.
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Estamos de regresso, segunda e última hora do Entre Margens. Grandes canções. Agora vamos recordar I'm Like a Bird, de Nelly Furtado. Esta canção já tem 20 anos.

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0: Boa tarde, são 17 horas.
1: Quem gosta de livros? Pois, todos gostamos. E quanto a ler? Pois é, mas agora vão ter uma pequena ajuda do Otário. Ou seja, eu mesmo. Terças e quintas, no Prazeres Interrompidos, vou falar-vos de livros, em apenas um minuto, aqui na Rádio Clube Asas do Atlântico. No episódio de hoje, vou falar-vos do livro A Guerrilha do Remexido, de António do Canto Machado e António Monteiro Cardoso, editora Tinta da China. Na Guerra Civil de 1832 a 1834, que opôs liberais absolutistas, temos de um lado os constitucionalistas e do outro os tradicionalistas. Mas vamos por partes. Dom Pedro abdicou da coroa brasileira para o seu filho Dom Pedro II e decide lutar contra Dom Miguel pelo direito da filha como legítima sucessora ao trono de Portugal. Com o apoio da Quádrupla Aliança, Reino Unido, França e Espanha, Dom Pedro derrotou os exércitos de Dom Miguel, obrigando-o a abdicar em favor de Dona Maria II na Convenção de Evremonte de 1834. Derrotado, mas não convencido, Dom Miguel, a partir do exílio em Itália, haveria de continuar a instigar a revolta armada. Assim, ressurge no Sul a guerrilha contra-revolucionária liderada por José Joaquim de Sousa Reis, mais conhecido por o Remexido. As vinganças, perseguições e assassinatos de miguelistas após a guerra, bem como a extinção das ordens religiosas e o agravamento da crise económica, haveriam de produzir uma massa de apoiantes ou mesmo de revoltosos que, com o Remexido ao comando, haveriam de semear o terror no sul do país. O nosso homem, nascido em Estombar, no concelho de Lagoa, seria para alguns um patriota, um herói ao serviço da causa real miguelista, uma alma boa e generosa, sublimada na ideia de Deus, pátria e rei. Porém, para os liberais, era apenas um bandido cruel e sanguinário. No entanto, a caricatura grotesca, fornecida pelos liberais, esquece que o Remexido estudara latim, filosofia e teologia no seminário, e que só abandonaria a carreira escolástica para casar com a filha de um rico proprietário. A sua formação religiosa, bem como as suas ligações à terra, haveriam de exercer uma forte influência na hora de abraçar a causa absolutista. O sonho terminaria, no entanto, frente a um pelotão de fuzilamento. Boas leituras!
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0: Boa noite. São 20 horas.
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Someone Somewhere in Summertime. Canção da banda de rock escocesa Simple Minds, lançada como terceiro single do quinto álbum de estúdio New Gold Dream, em 1982. Sejam todos muito bem-vindos a mais uma edição dos Reis do Rock, 60 minutos à volta do planeta, com as grandes músicas que fazem e fizeram história nas grandes músicas do mundo. O meu nome é Helder Reis e saiba que, uma vez mais, é uma honra estar consigo. Venha de comigo, temos pela frente um grande programa.

Música para o álbum de estreia do Lloyd Cole com os Commotions, banda escocesa do Reino Unido do pop rock formados na cidade de Glasgow em 1982. Entre 1984 e 1989, a banda conseguiu alcançar o top 20 dos álbuns mais vendidos no Reino Unido, além de receber críticas muito positivas para este Rattlesnakes, álbum de estreia de Blair Cowan, Lawrence Donegan, Neil Clark, Stephen Irvine e, claro, Lloyd Cole. De UK, saltamos para os Estados Unidos. Radio Song é o quarto single lançado pelos R.E.M. do álbum Out of Time de 1991, onde apareceu como faixa de abertura. O vocalista Michael Stipe disse uma vez que esperava que todos tivessem senso de humor suficiente para perceber que ele estava meio que irritado com todo o mundo, inclusive ele mesmo. E nos minutos próximos voltamos para o indie rock do Reino Unido. Lawrence, criação e liderança dos Felt. O que vamos ouvir é Primitive Panthers de 1984. Lawrence on his way.

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A vida é maravilhosa. Às vezes, só é preciso superar a poeira que escurece os nossos dias e que deixa o nosso olhar triste e sombrio. As suas falhas não devem nunca resumir quem você é, pois elas são apenas uma parte do seu processo evolutivo. A capacidade de aprendizagem do ser humano é extraordinária. Para comprovar isso, basta lembrar-se das coisas que fez no passado e que hoje já não fazem mais sentido na sua vida. Isso é evoluir, é crescer, é ir mais além. Pense nisto e seja feliz.

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0: Boa noite. São 22 horas.
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